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1: Baby, J Balvin, Colômbia.

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2: São 2 horas.
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6: Bem, esta semana no Top contamos com uma reentrada, uma nova entrada. E quem sabe o restante da tabela? Foram vocês que decidiram. E portanto, ela está exatamente como vocês votaram. E de que forma? É isso que vamos saber a partir deste momento. Começamos pelo número 5 então, e o número 5 conta com a única nova entrada desta semana para a tabela. É de alguém que esteve a semana passada em Velas a atuar, chama-se Nuno Ribeiro, o menino. A música é Saloia. Saloia entra diretamente para o número 5 como nova entrada, primeira semana na tabela.

Ribeiro e Saloia. Esta semana, a entrar diretamente para o número 5, uma nova entrada, a única, inclusivamente, para o top desta semana. Estamos na semana 28 de 2026. Contamos então com uma nova entrada e também com uma reentrada. E a reentrada vai para onde? Quarto lugar, exatamente. Reentra para a tabela, contabiliza 17 semanas presentes nesta tabela. O tema Sem Ar, de Carlos Ribeiro.

Sonhar de Carlos Ribeiro, esta semana reentra para a tabela para o número 4 do nosso top. Quanto ao número 3, mantém-se nas mãos de Lusa e o tema Eros. Contabiliza esta semana 34 semanas no top.

manter-se no terceiro lugar. Quanto ao segundo lugar, existe uma manutenção da mesma forma que o terceiro lugar. Nas mãos de excesso. O tema, eu vou estar aqui, contabiliza agora 30 semanas na tabela e esta semana estão no número 2.

Bem, e se desde a semana passada se manteve o terceiro e o segundo, então o primeiro mantém-se também nas mãos do, até ao fim, dos The Boys of the Band. The Boys of the Band é uma nova boys band formada por três membros das ex-boys bands da década de 90, o Gato dos Milênio, o Capinha dos de Arrasar e o Melão dos Excesso. Até ao fim, está há três semanas consecutivas na tabela e todas as três no número 1. Mantém-se então esta semana até ao fim dos The Boys of the Band no número 1 do nosso top.

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2: O último sinal foram 3 horas.

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3: Bonnie Tyler, a cantora galesa que vivia no Algarve, morreu aos 75 anos. A notícia foi dada pelos representantes da voz de Total Eclipse of the Heart. A sua família e equipa lamentam anunciar que Bonnie faleceu inesperadamente ontem à noite, 8 de julho, no hospital em Portugal, em sequência da doença para a qual estava a ser tratada. Nessa mesma mensagem, pede-se respeito para que a família possa lidar com esta tragédia. Bonnie Tyler estava internada em Faro desde 6 de maio, tendo sido operada de urgência aos intestinos e mais tarde colocada em coma induzido. A 15 de junho, a sua família informou que Bonnie Tyler, que entretanto sofreu uma paragem respiratória, já não estava em coma, mas continuava nos cuidados intensivos. Bonnie Tyler, cujo verdadeiro nome era Gaynor Hopkins, deixou o marido Robert Sullivan, com quem era casada há mais de 50 anos. Desde o final dos anos 80, a cantora dividia o seu tempo entre o Reino Unido e o Algarve. Nascida em Kewan, no país de Gales, a cantora começou a sua carreira artística enquanto membro das Bobby Wayne and Dixies, antes de formar os Imaginations nos finais dos anos 60 e depois de lançar-se a solo. Bonnie Tyler atuou por diversas vezes em Portugal, as últimas das quais nos Coliseus de Lisboa e do Porto, no outono de 2024. Residia no Algarve, mais concretamente em Albufeira, desde 1988, apaixonando-se pela região após gravar ali um álbum nos finais dos anos 70. Em 2001, Bonnie Tyler referiu-se ao Algarve como um sítio ainda cru e intocado em declarações ao The Guardian. É uma zona e um modo de vida incrivelmente relaxantes. O Festival Cais Agosto vai animar a Vila de São Roque do Pico entre os dias 29 de julho e 2 de agosto. A edição de 2026 é histórica, pois celebra o 30º aniversário daquele que é o maior evento cultural do concelho e uma das grandes referências do verão nos Açores. O cartaz musical deste ano traz também nomes ao palco principal, com destaques para o rap de Dilaz, o pop intemporal dos Delfins e a energia do artista brasileiro Vitor Clay. Para além dos grandes concertos, o programa de 5 dias estende-se ao tradicional Festival de Bandas Filarmónicas, a exposições culturais, gastronomia local e ao desporto ao ar livre, com a realização do Trail Cais Agosto. As noites fecham sempre com animação garantida em tenda eletrónica junto ao mar. Promovido pelo município de São Roque do Pico, o teu Festival de Verão promete atrair milhares de campistas e visitantes. Toda a programação detalhada e as novidades do evento podem ser consultadas na página oficial em caisagosto.net. Morreu Lauren Bennett, antigo membro das Paradiso Girls e das GRL, e a voz que se escuta em Party Rock Anthem, êxito dos LMFAO, tinha 37 anos. A sua morte foi anunciada através da conta oficial das GRL no Instagram, na passada segunda-feira, não tendo sido reveladas as causas do óbito. Estamos arrasados, pode ler-se. Não conseguimos exprimir por palavras como ela era importante para nós. Vamos acarinhar para sempre o amor, as gargalhadas e as inúmeras memórias que nos deu. Nascida em Milfen, em Kent, na Inglaterra, Bennett deu os seus primeiros passos na indústria da música enquanto membro do girl group Paradiso Girls, formado por Robin Hantin, responsável pelas Pussycat Dolls. O seu maior êxito foi Patron Tequila, single de estreia das Paradiso Girls, lançado em 2009. Ao longo da sua carreira, Bennett colaborou com nomes como CeeLo Green, Will.i.am e LMFAO, marcando presença no êxito Party Rock Anthem, que chegou ao primeiro lugar das tabelas de vendas nos Estados Unidos em 2011 e vendeu milhões de cópias em todo o mundo. Em 2013, a cantora juntou-se às GRL, editando o seu single de estreia Vacation nesse mesmo ano. Em 2017, formou a dupla folk Bennett com o seu irmão Ryan. Não se sabe até ao momento exatamente o que se passou dentro do Madison Square Garden no passado dia 3 de julho, nem há fotos divulgadas do vestido de noiva. Taylor Swift e Travis Kelce investiram numa grande equipa de segurança para assegurar a privacidade do seu casamento, mas há quem tenha lucrado com aquilo que talvez não tivesse valor algum. Quando a cerimónia da arena foi encerrada, o artista norte-americano Justin Gignac vasculhou os sacos do lixo nos arredores em busca de detalhes que pudessem revelar os segredos da festa ou só serem guardados como recordação daquele dia. Gignac encontrou, por exemplo, beatas de cigarro, tampas de garrafas de água, uma fita de sinalização, pedaços de um leque arco-íris, palhinhas, talheres, um teste de ovulação, um anel de plástico e um auricular esquerdo. Cada um dos itens foram colocados dentro de caixas que foram vendidas por valores entre os $25 cada caixa pequena, cerca de €21, e $100 cada caixa grande, cerca de €87, sem incluir os portes de envio. Há lixo no chão depois da festa, recolhido na berma de uma história de amor à porta do Madison Square Garden, o mais perto que gostarias de ter estado do grande dia de Taylor e de Travis sem um convite. Escreveu nas páginas de venda: os cubos transparentes definidos como esculturas foram cuidadosamente organizados e selados para não verter o conteúdo nem exalar odores, diz o anúncio. O facto de os clientes não poderem escolher o conteúdo antes da compra não impediu que o artista vendesse todo o estoque de lixo recolhido. O cancelamento do concerto dos Megadeth no Festival Evil Life, já depois da hora prevista para a atuação, gerou momentos de tensão na maior arena, com protestos do público e lançamento de objetos em direção ao palco. A banda norte-americana e a Prime Artists, promotora do festival, apresentam diferentes versões do que terá acontecido, enquanto os fãs exigem o reembolso dos bilhetes. Aos fãs que aguardavam pelo espetáculo foi apenas comunicado que tinha sido cancelado e que qualquer esclarecimento seria remetido para as redes sociais do festival. Imediatamente o público começou a tirar objetos como copos em direção ao palco. O concerto do cabeça de cartaz, o norte-americano Marilyn Manson, foi antecipado cerca de 15 minutos, mas muitos dos fãs que estiveram no festival acabaram por abandonar o Mel Arena, uma vez que tinham ido exclusivamente para assistir ao concerto dos Megadeth. Em comunicado, os Megadeth atribuíram o cancelamento do concerto a problemas técnicos, lamentando a situação. A banda afirmou estar triste e frustrada a não querer desiludir os fãs e estar tão desapontada como o público perante o sucedido. Acrescentou ainda que espera regressar em breve para dar o concerto que o público merece, sem avançar mais detalhes. Já a versão da promotora do festival, a Prime Artist, refere que a decisão de cancelar o concerto só foi comunicada pela banda pouco antes das 20h50, a hora prevista do espetáculo, garantindo o cumprimento de todas as condições previstas para a realização da atuação e afirmando ter mantido total disponibilidade para colaborar com todas as equipas envolvidas, desenvolvendo todos os esforços no sentido de encontrar uma solução que permitisse a realização do concerto. Nick Cave jantou na passada quarta-feira no restaurante Pinóquio em Lisboa, restaurante que em 2024, numa entrevista ao Expresso, apontou como o seu preferido da capital portuguesa. O músico australiano, apreciador de cozinha lusitânia, já tinha sido fotografado no Solar dos Presuntos no dia anterior. Cave esteve em Portugal com os seus Bad Seeds para uma atuação no Nós Alive. Nessa entrevista ao Expresso, Nick Cave foi questionado sobre o que mais gosta de fazer por cá, respondendo: gosto de ir comer ao Pinóquio em Lisboa. Fazem lá umas abejas pequeninas com uma espécie de caldo, são espetaculares. Tudo indica a que se referia às amêijoas à bolhão pato. Nas redes sociais, a conta oficial do restaurante Pinóquio partilhou duas fotografias desse reencontro de Cave. Há visitas que não são apenas jantares, são autênticos rituais. Hoje o misticismo e a elegância de Nick Cave tomam conta da nossa sala, pode ler-se. Sentar à mesa um dos maiores poetas do rock e ver a sua red right hand. Erguer um brinde no nosso espaço foi uma honra absolutamente épica. Já há datas para a edição de 2027 do Nós Alive, 8, 9 e 10 de julho. Em conferência de imprensa, Álvaro Covões, diretor-geral da promotora Everything is New, responsável pela organização do festival, revelou ainda que passaram pela edição deste ano cerca de 160 mil espectadores. Em 2027, o festival voltará uma vez mais ao passeio marítimo de Algés. Álvaro Covões afirmou que a edição deste ano comprovou que todos os palcos são palcos principais e destacou ainda o palco literário, uma das grandes novidades da edição deste ano, assim como o projeto Playback de The Legendary Tiger Man, dedicado à música de Carlos Paião. Já Francisco Rocha Gonçalves elogiou um festival que moldou a marca de Oeiras e o panorama do nosso território. Quanto à passagem superior, anunciada pelo presidente Isaltino Moraes em 2025 e que este ano esteve afinal encerrada, o vice-presidente da Câmara Municipal de Oeiras anunciou que este projeto estará mais que pronto em 2027, permitindo outra capacidade de escoamento. Shakira apelou a vários dirigentes mundiais, incluindo o primeiro-ministro português Luís Montenegro, para que estes contribuam para o Fundo Global Citizen Education, que promove a educação das crianças por todo o planeta. Esta iniciativa, criada pela FIFA, concentra-se agora nas crianças da Venezuela, sobretudo as mais afetadas pelos sismos que provocaram mais de 3.330 mortos. Nas redes sociais, Shakira partilhou um vídeo onde anuncia que a FIFA irá doar $500 mil para que estas crianças regressem à escola, bem como para ajudar os professores a restabelecer o acesso à educação, deixando elogios ao primeiro-ministro do Canadá, Mark Carney, por se ter juntado à iniciativa. Shakira expressou a sua vontade de que Luís Montenegro, Emmanuel Macron e Frederic Merz também se juntassem à causa. Se acreditas que todas as crianças merecem sonhar, une-te a esta iniciativa, afirma. O músico britânico Youngblood cancelou um concerto marcado para o Cowboys Musical Festival no Canadá dias após lamentar o ódio e a descrença de que diz ter sido alvo. Em maio, Machine Gun Kelly, que colaborou no passado com o britânico, deixou um comentário no Instagram em que o acusava de ser um artista fabricado pela indústria musical e de ter cancelado uma digressão por não ter conseguido vender bilhetes, desculpando-se de seguida com o seu status de saúde mental. Já em junho, Youngblood encabeçou o seu próprio festival, o Bloodfest, em que no espetáculo começou a chorar copiosamente, dizendo ao público que se tem estado a sentir desligado de tudo. Tenho tentado o meu melhor para acordar todos os dias, sinto-me mal e não sei porquê, mas sempre que olho para vocês sei que pertence a algum lugar, acrescentou. Na semana passada, Youngblood partilhou um vídeo desse momento nas redes sociais, ao lado de um longo texto no qual lamenta o ódio e a descrença de que tem sido alvo da parte de estranhos na internet e músicos asiáticos. Essa publicação de Youngblood mereceu mensagens de apoio por parte de artistas como SZA, Scottie Ann dos Anthrax, Gary Holtz dos Exodus e da atriz Alicia Milano. Porém, o seu management decidiu retirá-lo do Cowboys Music Festival sem revelar mais detalhes. A notícia partiu da organização do festival e foi confirmada por Youngblood num comunicado do conjunto partilhado nas redes sociais, onde disse estar a tirar algum tempo para cuidar de si. Estou a levar isso muito a sério e a confrontá-lo, afirmou. Recorde-se que Youngblood tem reencontro marcado com o público português no Festival C.A. Avelar de Mouros, a 18 de agosto.
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1: 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RL Açores, são 7 horas.

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2: Bom dia, são 8 horas.
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2: Já há datas para a edição de 2027 do Nos Alive, 8, 9 e 10 de julho. Em conferência de imprensa, Álvaro Covões, diretor-geral da promotora Everything is New, responsável pela organização do festival, revelou ainda que passaram pela edição deste ano cerca de 160 mil espectadores. Em 2027, o festival voltará uma vez mais ao Passeio Marítimo de Algés. Álvaro Covões afirmou que a edição deste ano comprovou que todos os palcos são palcos principais e destacou ainda o palco literário, uma das grandes novidades da edição deste ano, assim como o projeto Playback de The Legendary Tiger Man, dedicado à música de Carlos Paião. Shakira apelou a vários dirigentes mundiais

0: Crianças merecem sonhar, unta esta iniciativa, afirma. O músico britânico Youngblood cancelou um concerto marcado para o Cowboys Musical Festival no Canadá dias após lamentar o ódio e a descrença de que diz ter sido alvo. Em maio, Machine Gun Kelly, que colaborou no passado com o britânico, deixou um comentário no Instagram em que o acusava de ser um artista fabricado pela indústria musical e de ter cancelado uma digressão por não ter conseguido vender bilhetes, desculpando-se de seguida com seu estado de saúde mental. Já em junho, Youngblood encabeçou o seu próprio festival, o Bloodfest, em que no espetáculo começou a chorar copiosamente, dizendo ao público que se tem estado a sentir desligado de tudo. Tenho tentado o meu melhor para acordar todos os dias, sinto-me mal e não sei porquê, mas sempre que olho para vocês sei que pertenço a algum lugar, acrescentou. Na semana passada, Youngblood partilhou um vídeo desse momento nas redes sociais, ao lado de um longo texto no qual lamenta o ódio e a descrença de que tem sido alvo da parte de estranhos na internet e músicos asiáticos.
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2: O último sinal foram 9 horas.

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3: A continuação de uma ótima manhã está na companhia da RL Açores, está com a voz de São Jorge à altura para lhe darmos a conhecer o que lhe reserva o seu signo nesta terça-feira, 14 de julho. Começando então pelo signo de Carneiro, a carta do dia é o 8 de paus, que significa rapidez. No amor, hoje indica que pode receber notícias de um amigo, ficará feliz. Quanto à saúde, faça passeios ao ar livre para ganhar boas energias. Quanto ao dinheiro, pode surgir uma despesa com a qual não contava. Conseguirá dar volta à situação com rapidez.

Vamos agora para o signo de Touro, a carta do dia, o Papa, que significa sabedoria. No amor, dedico o tempo livre às pessoas que mais ama. Quanto à saúde, se sofre de digestões difíceis, tome chá de Lúcia Lima. Quanto ao dinheiro, conseguirá gerir a carteira com sabedoria. Quem não tem dinheiro, não tem vícios. Vamos agora para o signo de Gêmeos, a carta do dia, a justiça, que significa justiça. No amor, invista de corpo e alma no amor. Dê mais segurança ao seu par. Quanto à saúde, cuide do coração comendo mais cozidos e grelhados. Quanto ao dinheiro, poderá receber uma alegria financeira. A justiça será feita. Passamos agora para Caranguejo, a carta do dia, a Imperatriz, que significa realização. No amor, anuncia que poderá realizar um sonho a nível sentimental. Quanto à saúde, equilibre melhor as suas rotinas para ter tempo para relaxar. Quanto ao dinheiro, período favorável no campo financeiro, terá muita imaginação. Seguimos agora com o signo de Leão, a carta do dia, o seis de espadas, que significa viagem inesperada. No amor, seja mais atencioso com as pessoas que ama. Na saúde, faça pilates para eliminar as dores nas costas. Quanto ao dinheiro, momento favorável para colocar em marcha um projeto. Vamos agora para o signo de Virgem, a carta do dia, o valete de copas, que significa lealdade e reflexão. No amor, é a altura de repensar a sua relação. Avalie se é mesmo feliz. Quanto à saúde, não gaste energias com coisas que a entristecem. No dinheiro, o dia é propício à reflexão. Pode tomar uma decisão importante. Passamos agora para o signo de Balança, a carta do dia, o dois de espadas, que significa falsidade. No amor, haja com prudência. O amor exige trabalho e empenho. Na saúde, seja otimista. A vida leva-se melhor assim. Quanto ao dinheiro, esforce-se por cumprir as tarefas que lhe destinarem. Vamos agora para o signo de Escorpião. A carta do dia, o três de copas, que significa conclusão. No amor, prepare um almoço em família para promover a união. Na saúde, é importante fazer exames de rotina. Quanto ao dinheiro, está perto de atingir uma nova meta. Dê o seu melhor.

0: Vamos agora para o signo de Sagitário. A carta do dia é o 10 de ouros, que significa prosperidade, riqueza e segurança. No amor, a sua boa disposição ajudará a manter a família unida e feliz. Quanto à saúde, vigie a sua saúde. O excesso de atividades pode desgastá-lo. Quanto ao dinheiro, é provável que um colega lhe peça ajuda. Seja generoso. Vamos agora para o signo de Capricórnio. A carta do dia, o Cavaleiro de Copas, que significa proposta vantajosa. No amor, as suas emoções estão ao rubro. Encha a sua cara metade de mimos. Quanto à saúde, dê especial atenção aos dentes, coma mais maçãs e amêndoas. No dinheiro, irá vencer provas difíceis. Poderá até receber uma nova proposta. Passamos agora para o signo de Aquário. A carta do dia, o 3 de ouros, que significa poder. No amor, terá força para dar ânimo à sua cara metade, que hoje pode estar mais em baixo. Quanto à saúde, para purificar o fígado, lhe tome sumo de agrião e couve. No dinheiro, encha-se de força de vontade e leve as iniciativas avante. E para finalizar, vamos para o signo de Peixe. A carta do dia, o Valete de Paus, que significa amigo, notícias inesperadas. No amor, pode sentir-se mais sensível. Procure conversar com uma amiga. Na saúde, se sofre de rinite alérgica, beba água com vinagre de maçã. Quanto ao dinheiro, é provável que se sinta desanimado no emprego. Não desista. É então isto que lhe reserva o seu signo nesta terça-feira, o dia 14 de julho.
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2: Bom dia, são 10 horas.

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2: RL Açores, 11 horas.
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0: edição, as preocupações do novo bispo do Algarve, Dom Vitorino Soares, nomeado esta manhã pelo Papa. Vamos também atualizar a informação sobre a linha do Norte interrompida desde esta manhã.
1: Começa agora a edição do meio-dia.
0: O novo bispo do Algarve promete estar atento aos discursos populistas e xenófobos numa região fortemente marcada pelo turismo e pelo grande fluxo migratório. Dom Vitorino Soares sucede a Dom Manuel Quintas, que governou a diocese nos últimos 26 anos.
2: É ser estar com as pessoas e, sabendo que isso é uma realidade, naturalmente tem que tomar uma posição para defender, sobretudo, quem não é defendido. E, portanto, ser muitas vezes a voz daqueles que não têm a voz. A minha preocupação é defender as pessoas, independentemente da sua cor, da sua língua, da sua raça, do seu estatuto.
0: O Bispo Auxiliar do Porto foi nomeado esta manhã pelo Papa Leão XIV para suceder a Dom Manuel Quintas, que deixa a diocese por limite de idade. O agora Bispo Emérito do Algarve garante que toda a diocese acolhe com alegria este novo bispo, cuja chegada está prevista para 19 de setembro.
3: Estávamos à espera desta nomeação. Acolhemos Dom Vitorino, disponíveis para tudo o que precisar a nível de informação, colaboração, participação, apoio, seja no início, sobretudo para conhecer um pouco melhor a diocese em todos os sentidos, seja também ao longo do seu ministério. Da minha parte, há disponibilidade total. É uma feliz e alegre notícia que acaba de ser comunicada a todos nós, particularmente à diocese do Algarve.
0: Dom Manuel Quintas, sobre a nomeação de Dom Vitorino Soares, novo bispo do Algarve. A circulação na linha do Norte está a processar-se numa só via, de forma alternada, entre as estações de Riachos e Mato Miranda. O atropelamento de 3 cavalos numa zona próxima da estação de Riachos chegou a encerrar a linha do Norte. Muitos comboios circulam agora com atrasos significativos. A linha esteve interrompida durante algumas horas. Está neste momento a processar-se a circulação de forma alternada na linha do Norte. Devido aos problemas com os exames nacionais, a Iniciativa Liberal quer adiar o debate sobre o Estado da Nação para a próxima semana. Está agendado para quinta-feira. O líder parlamentar do partido diz que a proposta será feita amanhã em conferência de líderes no Parlamento, sublinhando que, idealmente, o debate sobre os exames nacionais com o Ministro da Educação deveria ser marcado para sexta-feira, dia previsto para a fixação dos resultados dos exames nacionais.
4: Idealmente, no dia 17, na sexta-feira, porque isso permitiria, o dia em que é o deadline, não é? Onde o prazo finda, isso permitiria já fazer uma discussão mais informada, se de facto o processo chegou ao fim, o que é que ficou por fazer, o que é que não foi feito, enfim, os erros.
0: Mário Marinho Lopes, o líder parlamentar da Iniciativa Liberal, ouvido pela jornalista Filipe Ribeiro, de agora mesmo a reação do Presidente da Assembleia da República, que rejeita o requerimento da Iniciativa Liberal neste sentido por, diz Aguiar Branco, não ter suporte regimental nem constitucional. O Estado foi condenado a indenizar em 50 mil euros um dos arguidos absolvidos no caso de Tancos, Gabriel Moreira. Esteve quase 2 anos e meio privado da liberdade dentro de prisão preventiva e domiciliária. De acordo com o acordo a que a Agência Lusa teve acesso, o Supremo Tribunal de Justiça entende que a absolvição é suficiente para justificar uma indenização. Fecho com a nota de um sismo de magnitude 5.6 na escala de Richter sentido hoje no Peru. De acordo com o Serviço Geológico dos Estados Unidos, este abalo teve epicentro a cerca de 103 km de profundidade. Até o momento não há registro de vítimas ou danos materiais. Não foi emitido qualquer alerta de tsunami. Tudo está atualizado em rr.pt.
1: Muito obrigada.
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7: Ela é a sereia, é a mãe d'água, a dona do mar. Ela ouve as preces das mulheres marítimas, desencadeia as tempestades, escolhe os homens que há de levar para passar.

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0: Muito boa tarde, já estou aqui com o João Fonseca. Vamos então aos destaques de hoje da Bola Branca.
1: Wang Imbon, João Moutinho 2.0, sueco Bungie apontado na Catalunha ao Sporting Leões, que jogam esta tarde no Algarve. Primeira meia-final do Mundial esta terça-feira.
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1: Boa tarde, Wang Imbon, um novo Moutinho, melhor no passo longo e com os dois pés. É no ainda jogador do Sporting de Braga e médio que deixou saudades no Dragão que João Ouroso se apoia para explicar as virtudes do internacional coreano do Feyenoord que interessa ao Futebol Clube do Porto.
2: O João Moutinho, para mim, é um dos melhores médios de sempre do futebol português, o melhor com quem eu trabalhei, e o Imbon é muito parecido. Até na forma de correr, é curioso, por vezes até na forma de correr, na forma de se relacionar com a bola, faz lembrar o João, com mais capacidade no passo longo e faz quase indistintamente pé esquerdo e pé direito.
1: Titular no Mundial de Futebol e com um golo marcado à República Checa, o médio revelou todas as suas qualidades aqui descritas por João Ouroso.
2: É um médio muito completo que pode jogar na posição 6 ou na posição 8. É um jogador muito bom na construção, a construir jogo, que aparece em zona de finalização. Um jogador com muita qualidade técnica, com muita qualidade de passe, excelência no controle de bola, extremamente inteligente, e não estou a exagerar quando digo isto, claramente poderia fazer parte do plantel de qualquer equipa de topo na Europa.
1: E vai deixar marca em Portugal se a transferência se concretizar.
2: É um jogador que jogaria e que acrescentaria qualidade a qualquer um dos grandes em Portugal, sem dúvida nenhuma. No caso do Porto, pela especificidade do que é pedido aos seus médios, é daqueles que acrescenta ao nosso campeonato, vale a pena, vai valer a pena seguramente acompanhar, porque é um jogador de enorme qualidade.
1: Inbom já teve passagem pelo Rubin Kazan, Olympiaco, Estrela Vermelha e agora no Feyenoord. Um trajeto demorado para chegar a um nível equivalente às suas capacidades.
2: A sensação de ter demorado bastante tempo a chegar a um patamar elevado na Europa. Olhando para a qualidade dele, aquilo que sempre me fez alguma confusão foi ele não ter chegado a um patamar mais alto. Às vezes é uma questão de timing isso acontecer, pronto. E no fundo o relevante é isso. Teria naturalmente que já ter chegado mais cedo, bastante mais cedo, a este patamar Feyenoord, onde estava, o normal era ser mais cedo.
1: João Ouroso, elemento ligado ao staff técnico da seleção coreana, a Bola Branca. Porto chegou a acordo, entretanto, com os representantes do médio. Falta acertar valores com o Feyenoord de um jogador que se valorizou neste Mundial. Pode custar até aos 10 milhões de euros. Ainda do mercado, fala-se de uma proposta em breve do Chelsea por Diogo Costa, o capitão, que ainda se encontra de férias, enquanto a equipa prepara a nova época já em Inglaterra, terra onde chegou ontem. E o Sporting tenta Rooney Bardghji, é notícia na Catalunha. O jornal Sport anunciou um emblema português como opção para o sueco, que anunciou a sua saída do Barcelona. O extremo, aliás, terá sido alvo do Futebol Clube do Porto para um empréstimo, mas são agora os Leões apontados como principais interessados em investir em parte do passe avaliado em cerca de 15 milhões de euros. Mas hoje o dia é de jogo de preparação para o Sporting e desta vez de porta aberta. Os Leões mostram-se pela primeira vez aos adeptos com os escoceses do Celtic esta tarde no Algarve. Leões ainda muito desfalcados, com dúvidas por dissipar, à espera dos milhões da Arábia por Trincão e Pote. Porém, Rui Borges vai poder mostrar as novas caras do Sporting versão 26-27 e com Jorge Cadete como elo maior na ligação entre os dois emblemas.
3: É claro que se vai notar essa diferença, a qualidade deles, mas ao mesmo tempo abre o caminho para novos talentos que possam estar um pouco mais na retaguarda, não terem possibilidades de se afirmarem na equipa principal, e que normalmente é nestas alturas que aparecem esses jogadores e que quase toda a gente fica surpreso.
1: As duas equipas repetem encontro da época passada, nesta fase de preparação, e os Leões de Lisboa terão pela frente uma equipa sempre de olhos postos na baliza adversária. O peso da fama que acumulou no Celtic supera os anos que passou em Alvalade, pelo que para mais logo se adivinha o vaticínio de Cadete.
3: O impacto das duas equipas é assim, pronto. É mais gratificante, sendo eu nascido no Sporting e ter jogado no Sporting durante 12 anos e ter sido jogador do Celtic também, só no espaço curto de 12 meses, e ter tanto os adeptos terem tanto carinho por mim, nestes jogos. Torce pelo empate.
1: Jorge Cadete, a bola branca, Sporting, que ainda não conta com os mundialistas Rui Silva, Gonçalo Inácio, Maxi Araújo e o reforço Rodrigo Salazar. O jogo é logo às 17h30 no Estádio Algarve. No Benfica, crescem os rumores em torno de António Silva e da sua relutância em renovar com as Águias. O capitão estará na mira do europeu Bournemouth, que terminou a Premier League no sexto lugar época passada. Rui Costa quer 20 milhões pelo central, que tem mais um ano de contrato. Ibrahim Abad, do Famalicão, é a opção para o caso de António Silva deixar a luz. Reforço no Vitória, Guimarães, chega Loan Dossé, médio internacional pelo Burkina Faso, contrato de 3 temporadas, vindo Paris FC, reforça o plantel de Tiago Margarido. E a Liga Portuguesa vai passar a ser transmitida na íntegra nos Estados Unidos, Play Bein Sport USA. A empresa anunciou em comunicado que irá ainda exibir todos os desafios gratuitamente no seu canal de YouTube para a América do Norte. Mundial, meias finais começam hoje. Em Dallas, onde afastou Portugal, que a Espanha tentará esta noite repetir façanha, mas agora contra a França, a vice-campeã do mundo, embora Didier Deschamps, selecionador gaulês, já tenha atirado o favoritismo para o campeão europeu de seleções.
4: A Espanha confirmado de ser o favorito.
5: A Espanha confirmou ser o favorito, não quero pressionar o Luís e a sua equipa. Pode ser um jogo espetacular de duas equipas que têm muitas qualidades no nível ofensivo.
4: Claro. Há que pensar que vai ser espetacular.
1: Luís de la Fuente, técnico espanhol, fala de dois estilos que tentarão superiorizar-se em campo.
6: O tema deste jogo é tentar impor as características e o estilo de um sobre o outro e, claro, tentar minimizar e controlar as fraquezas e as virtudes do rival. Isso é um jogo de futebol. O mais equilibrado em todos estes aspectos é, normalmente, o que está mais perto de ganhar.
1: 8 da noite em Dallas, França, Espanha, apita o salvadoranho Ivan Barton. Esta noite será conhecido o primeiro finalista e amanhã joga-se outra vaga entre Inglaterra e Argentina, já com árbitro escolhido, o norte-americano nascido em Marrocos, Ismael El Fassa. João Pinheiro continua assim na lista da FIFA para a final ou para apitar até o terceiro e quarto lugar. O Tour está de volta depois de um dia de descanso, vem mais montanha e a doer com várias subidas, 7 contagens no Maciço Central e um percurso de 166,6 km entre Aurillac e Le Lorient. É hoje a etapa que vai para a estrada, às vezes é... Nós vamos estar mais planos.
0: Vamos.
1: Bom almoço.
0: Obrigada, bom
1: amanhã.
0: Almoço, até amanhã.
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1: Boa tarde, são 12 horas.
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2: Quinto lugar. Saloia de Nuno Ribeiro.

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1: Altura agora para atualizarmos as notícias na Rádio Lumena. O deputado do CDS-PP Açores, Luís Silveira, defendeu na Assembleia Legislativa que o combate à burocracia deve passar por medidas concretas de simplificação administrativa e não apenas por discursos. O parlamentar destacou um investimento superior a 30 milhões de euros através do Plano de Recuperação e Resiliência na modernização e digitalização da administração pública açoriana. Entre os exemplos apontados estão a plataforma Linca e o reforço dos serviços prestados pelas lojas RIAC. Luís Silveira referiu ainda a simplificação de processos nas áreas da agricultura e da ação social, defendendo uma administração mais eficiente e próxima dos cidadãos. O deputado criticou também o atual modelo do subsídio social de mobilidade, considerando que os açorianos não devem suportar os procedimentos burocráticos associados, defendendo que o acerto financeiro seja feito diretamente entre o Estado e as companhias aéreas.
2: Mas se queremos apontar um verdadeiro monumento à burocracia, então olhemos para o subsídio social de mobilidade. Não foi a região que criou o labirinto, foi o Estado português. Aquilo que devia ser um mecanismo simples de compensação dos custos da insularidade transformou-se num processo pesado, complexo e profundamente injusto para os açorianos. O cidadão compra o bilhete, adianta centenas de euros, guarda faturas, reúne comprovativos, submete documentos em plataformas pouco intuitivas e espera pelo reembolso. Pergunto, faz algum sentido? Claro que não. A solução é simples e o CDS tem defendido há muito. O passageiro deveria pagar apenas o valor da tarifa. Hoje, os 119 euros, tal como paga os 60 euros da tarifa Açores. Depois teria o Estado a acertar diretamente as contas com as transportadoras aéreas. Quem criou a burocracia deve ser quem trata da burocracia. Não podem ser os açorianos a pagar esse peso.
1: O eurodeputado açoriano André Franqueira Rodrigues alcançou um acordo entre os vários grupos políticos do Parlamento Europeu sobre o futuro financeiro do setor das pescas no âmbito próximo ao Orçamento da União Europeia para o período 2028-2034. Entre as medidas aprovadas, destaca-se a criação de uma dotação mínima de 400 milhões de euros para as regiões ultraperiféricas, incluindo os Açores, destinada ao apoio às pescas, à aquicultura, à economia azul sustentável e à renovação da frota. O pacote prevê ainda mais de 7 milhões de euros para a Política Comum das Pescas, mecanismos de apoio em situações de crise e reforço dos programas destinados às comunidades costeiras. No plenário de Estrasburgo, André Franqueira Rodrigues defendeu também a modernização da frota, a renovação geracional do setor e alertou para a necessidade de evitar cortes no financiamento das pescas europeias.
3: Em maio, a Comissão das Pescas foi aos Açores. Ouvimos pescadores, armadores, investigadores e a mensagem foi clara. Os estoques melhoram, o rendimento da frota cai. O setor envelhece, as embarcações perdem eficiência, os custos sobem e a concorrência internacional aperta. As áreas marinhas protegidas crescem, mas as compensações não chegam aos pescadores. Senhor Comissário, sei do seu empenho na política comum de pescas, mas este é o momento de agir. Deixo, por isso, quatro apelos. Simplificar, sim, desproteger, não. Precisamos de controles eficazes e de frotas modernizadas. Não é a papelada que salva os pescadores. São rendimentos, estabilidade, investimento e promoção da sustentabilidade. Segundo, a renovação geracional. Sem presente para os pescadores, não há futuro para a política comum de pescas. É necessário, por isso, tornar este setor mais atrativo para atrair mais gente. O terceiro elemento diz respeito à dimensão internacional. Combater a pesca ilegal, reforçar a cooperação pelos oceanos. A União Europeia tem que liderar a nível das respostas a estes desafios. Por fim, o orçamento. Não é possível falar em futuro das pescas com um corte de 66% do financiamento. Este Parlamento e este grupo político vão continuar a lutar por mais fundos para as pescas e para as regiões ultraperiféricas, porque, como tenho dito várias vezes, só na matemática é que menos com menos dá mais.
1: Grupo de folclore Cantares da Eira de Viola das Lages da Ilha Terceira participou pela primeira vez num festival realizado noutra ilha dos Açores, marcando presença na 37ª Semana Cultural das Velas. Segundo o Presidente da Direção, Nuno de Janeiro, esta deslocação concretiza um objetivo antigo do grupo, que celebra 22 anos de atividade. A comitiva integrou cerca de 56 elementos. Além das atuações, o grupo promoveu encontros com os vários grupos folclóricos de São Jorge, numa aposta na troca de experiências e na partilha de tradições. Nuno de Janeiro.

0: deixa-nos muito felizes esta situação, porque no futuro terá certamente continuidade ao grupo. Uma vez que vínhamos cá à 37ª Semana Cultural das Velas, nós queríamos conhecer os grupos da ilha, e então durante estes dias preparámos visitas com os três grupos, falamos com os responsáveis. Hoje estamos aqui a fazer um convívio com o Grupo Etnográfico da Beira, amanhã vamos fazer uma visita ao Grupo Folclore dos Rosais, para depois no dia seguinte também fazermos uma visita ao recente grupo das Chamarritas de São Jorge. Nós achamos que é uma forma de conhecermos a realidade do folclore aqui na ilha, e todos os grupos, independentemente da idade que têm, têm sempre algo para apresentar, e nós aprendemos todos uns com os outros. Acima de tudo, partilhamos da ideia de que tem que ser os grupos a defender esta parte cultural.
1: O Governo dos Açores aprovou o novo sistema de incentivos à investigação e inovação empresarial, denominado Inovar 2030, com o objetivo de reforçar as capacidades de investigação, inovação e adoção de tecnologias avançadas na região. Segundo o Vice-Presidente do Governo Regional, Artur Lima, o programa representa uma mudança de paradigma ao permitir apoiar projetos de maior dimensão e intensidade tecnológica, ultrapassando as limitações dos anteriores regimes de financiamento. O sistema prevê apoio à investigação industrial, desenvolvimento experimental, empreendedorismo qualificado e transferência de tecnologia, podendo as taxas de financiamento atingir os 80% para empresas e os 85% para entidades do sistema científico regional. Financiado pelo Programa Açores 2030, através do FEDER, o Inovar 2030 deverá contar ainda este ano com avisos de candidaturas superiores a 13 milhões de euros destinados a projetos liderados por empresas açorianas. Quanto à informação, ficamos por aqui. 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
2: O último sinal foram 14 horas.

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2: Boa tarde, 15 horas.
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6: Altura agora para atualizarmos as notícias na Rádio Lumena. O deputado do CDS-PP Açores, Luís Silveira, defendeu na Assembleia Legislativa que o combate à burocracia deve passar por medidas concretas de simplificação administrativa e não apenas por discursos. O parlamentar destacou o investimento superior a 30 milhões de euros através do Plano de Recuperação e Resiliência na modernização e digitalização da administração pública açoriana. Entre os exemplos apontados estão a plataforma Linca e o reforço dos serviços prestados pelas lojas RIAC. Luís Silveira referiu ainda a simplificação de processos nas áreas da agricultura e da ação social, defendendo uma administração mais eficiente e próxima dos cidadãos. O deputado criticou também o atual modelo do subsídio social de mobilidade, considerando que os açorianos não devem suportar os procedimentos burocráticos associados, defendendo que o acerto financeiro seja feito diretamente entre o Estado e as companhias aéreas. O eurodeputado açoriano André Franqueira Rodrigues alcançou um acordo entre os vários grupos políticos do Parlamento Europeu sobre o futuro financeiro do setor das pescas no âmbito próximo ao Orçamento da União Europeia para o período 2028-2034. Entre as medidas aprovadas, destaca-se a criação de uma dotação mínima de 400 milhões de euros para as regiões ultraperiféricas, incluindo os Açores, destinada ao apoio às pescas, à aquicultura, à economia azul sustentável e à renovação da frota. O pacote prevê ainda mais de 7 milhões de euros para a Política Comum das Pescas, mecanismos de apoio em situações de crise e reforço dos programas destinados às comunidades costeiras. No plenário de Estrasburgo, André Franqueira Rodrigues defendeu também a modernização da frota, a renovação geracional do setor e alertou para a necessidade de evitar cortes no financiamento das pescas europeias. Grupo de folclore Cantares da Eira de Viola das Lajes da Ilha Terceira participou pela primeira vez num festival realizado noutra ilha dos Açores, marcando presença na 37ª Semana Cultural das Velas. Segundo o presidente da direção, Nuno de Janeiro, esta deslocação concretiza um objetivo antigo do grupo, que celebra 22 anos de atividade. A comitiva integrou cerca de 56 elementos. Além das atuações, o grupo promoveu encontros com os vários grupos folclóricos de São Jorge, numa aposta na troca de experiências e na partilha de tradições. Nuno de Janeiro destacou ainda a forte adesão de jovens ao grupo, considerando essencial garantir a continuidade do folclore açoriano junto das novas gerações. O Governo dos Açores aprovou o novo sistema de incentivos à investigação e inovação empresarial, denominado Inovar 2030, com o objetivo de reforçar as capacidades de investigação, inovação e adoção de tecnologias avançadas na região. Segundo o vice-presidente do Governo Regional, Artur Lima, o programa representa uma mudança de paradigma ao permitir apoiar projetos de maior dimensão e intensidade tecnológica, ultrapassando as limitações dos anteriores regimes de financiamento. O sistema prevê apoio à investigação industrial, desenvolvimento experimental, empreendedorismo qualificado e transferência de tecnologia, podendo as taxas de financiamento atingir os 80% para empresas e os 85% para entidade do sistema científico regional. Financiado pelo Programa Açores 2030, através do FEDER, o Inovar 2030 deverá contar ainda este ano com avisos de candidaturas superiores a 13 milhões de euros destinados a projetos liderados por empresas açorianas. Quanto à informação, ficamos por aqui. 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

Olá, muito boa tarde, sejam muito bem-vindos a esta edição de hoje do Espelho Mágico. Deste lado está Armando Silveira, cumprimentando todo o vasto auditório com um grande abraço de muita amizade. Vamos estar aqui até às 16 horas.

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2: Continuação de uma ótima tarde. São os desejos de Armando Cerveira e de toda a vasta equipa da RL Açores para todos quantos estão desse lado a ouvir a nossa emissão em 107.1, 92.2 e 90.0, também em www.radiolumena.com. Vamos estar como é habitual até às 16, esperando que a sessão musical esteja a ser do vosso inteiro agrado.

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5: Continuação de uma ótima tarde, são os desejos de Armando Cerveira e de toda a vasta equipa da RL Açores, para todos quantos estão desse lado a ouvir a nossa emissão em 107.1, 92.2 e 90.0, também em www.radiolumena.com. Vamos estar como é habitual até às 16, esperando que a sessão musical esteja a ser do vosso inteiro agrado. 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

Continuação de uma ótima tarde, são os desejos de Armando Silveira e de toda a vasta equipa da RL Açores, para todos quantos estão desse lado a ouvir a nossa emissão em 107.1, 92.2 e 90.0, também em www.radiolumena.com. Vamos estar como é habitual até às 16, esperando que a sessão musical esteja a ser do vosso inteiro agrado.

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Estamos assim a chegar ao final desta edição de hoje do Espelho Mágico. Aqui nos estúdios de Realizadores esteve com uma habitual Armando Silveira a fazer-vos companhia com muita música e boa disposição. Nós cumprimentamos o vosso auditório de Realizadores com um grande abraço de muita amizade e amanhã cá estaremos de novo a fazer-vos companhia. Até lá, continuação de uma ótima tarde. E...

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3: São 16 horas.
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Os grupos 7 da Vida Airada da Ilha Terceira dar início aos discos pedidos de soldado, um simultâneo entre a Rádio Lumena nas velas Ilha de São Jorge e as rádios do Grupo Batista Vieira na Califórnia, KLBS 1330 AM Los Banos e KSQQ FM 2 em São José. Sejam muito bem-vindos, um grande abraço a todos os ouvintes que nos acompanham através das rádios e também através da internet por esse mundo fora em klbs.com, ksqq.com e radiolumena.com. Saudações também aos colegas de trabalho nas rádios Lumena e KSQQ. Convosco, Regina Silveira, acompanhar-vos sempre com muito prazer hoje, terça-feira, dia 14 de julho de 2026. Convidamos os nossos ouvintes de perto e de longe a participarem. A sua participação em curta distância através de música traz mais alegria a este programa. Aproveite esta oportunidade para enviar uma saudação a alguém que quer se encontre perto ou longe de si, retribuir uma dedicatória, assinalar uma data especial ou apenas pedir uma canção ao seu gosto para ouvir. Já sabe, se está a escutar-nos em qualquer ilha dos Açores, pode telefonar diretamente para a Rádio Lumena. A equipa da Rádio Lumena está à sua disposição. O número é 295-412-575. 295-412-575. O nosso número daqui do estúdio de KLBS em Los Banos é 209-826-4996. 209-826-4996. Também pode participar através da internet. Visite a nossa página klbs.com e deixe a sua mensagem na secção de pedidos e dedicatórias. Este programa Discos Pedidos da Saudade acontece de segunda a sexta-feira, das 9 às 10 da manhã cá na Califórnia, das 4 às 5 da tarde nos Açores. Desejamos a todos a continuação de um bom dia de trabalho. Se está na estrada, tenha uma boa viagem na nossa companhia. Chegue bem ao seu destino. Continuação de uma boa semana com muita saúde, paz e alegria para todos os imigrantes que se encontram de férias. Continuação de umas boas férias. Envio também um grande abraço a toda a minha família e amizades nos Açores, em especial na minha terra, Ilha de São Jorge. Um grande abraço com muitas saudades. Vamos agora apresentar o folclore da Ilha das Flores, Sapateia, com o grupo de modas e cantares da Ilha das Flores.

E amigos, e Lourdes Borba, Lourdes e Florindo Borba de Rielmar enviam um grande abraço com saudades à sua afilhada Mariazinha Cardoso e família no ramal Calheta, Ilha de São Jorge, que está a cumprir um grupo Voz da Saudade. São Jorge é lindo.

Grupo Voz da Saudade, São Jorge é lindo, uma dedicatória de Lourdes e Florindo Borba de Relmar para a sua afilhada Mariazinha Cardoso e família no ramal Calhetilho de São Jorge, com um grande abraço cheio de saudades. Fátima Ávila de Atuoras, saúde a toda a sua família e amizades nos Açores e cá na Califórnia com Nossa Senhora, por Marco Paulo.

Nosso Senhor foi uma dedicatória de Fátima Ávila de Atwater para toda a sua família e amizades nos Açores e cá na Califórnia. Helena Borba de Turloca e sua filha Ariana saúdam a amiga Mariazinha Cardoso e família no ramal Calheta, Ilha de São Jorge, com uma velhinha no passeio de Nel Monteiro, aliás, de Fernando Monteiro.

do Monteiro foi uma dedicatória de Helena Borba de Turlock e Sofia Lariana para a amiga Mariazinha Cardoso e família no ramal Calheta, Ilha de São Jorge. Luzia Machado de Atuar pede para ouvir Roberto Leal, Que Bela é a Vida.

Bela a vida, Roberto Leal, um pedido de Luzia Machado de Atwater. 9 horas da manhã, 30:34, estão na companhia dos discos pedidos da saudade, um programa que acontece de segunda a sexta-feira, um simultâneo entre a Rádio Lumena nas Velas Ilha de São Jorge e as rádios do Grupo Batista Vieira na Califórnia, KLBS 1330 AM Los Banos e KSQQ FM 2 em São José. Continuamos a convidar os nossos ouvintes de perto e de longe a participarem, a fazerem o seu pedido ou dedicatória, quer esteja em casa, no trabalho ou na estrada, continue connosco, faça o seu pedido de dedicatória. Pode fazer através do telefone ou através da internet, em que ele pode acompanhar-nos, aliás, através da internet por todo o mundo em klbs.com, ksqq.com e randilumena.com. Para participar, basta telefonar para aqui o estúdio de KLBS em Los Banos, 209-826-4996. 209-826-4996. Se está a escutar-nos em qualquer ilha dos Açores, pode telefonar diretamente para a Rádio Lumena. O número é 295-412-575. 295-412-575. Também pode participar através da internet, visite a nossa página klbs.com e deixe a sua mensagem na secção de pedidos e dedicatórias. Continuação de uma boa terça-feira para si, continuação de bom trabalho, boa viagem, continuação de boa semana, com muita saúde, paz e alegria. Agora vamos ficar com o fadista da Ilha Terceira, Fábio Oric. Boa noite, solidão.

Oric, um fadista da Ilha Terceira, ouvimos Boa Noite, Solidão. A seguir, uma fadista da diáspora, Clara Santos. O fado tem por nome Mal Me Quer.

Sara Santos, Mal Me Quer, faz parte do seu trabalho Alma Nua, gravado no Canadá em 2019. A seguir vamos ouvir Jorge Fernando com um dos seus grandes êxitos, Chuva.

Estações de Amor, letra, música, voz de Fernando Farinha, gravado em 1973. Agora o antigo conjunto típico Esperança, Eu Vivo Só.

Foi o antigo conjunto típico Esperança Eu Vivo Só. A seguir, Linda Rama interpreta o grupo coral do Baixo Alentejo Cefeiros da Casa do Povo de Cuba.

Linda Rama, o grupo Ceifeiros da Casa do Povo de Cuba. E vamos encerrar o programa Discos Pedidos da Saudade com Jorge Ferreira. Agradecemos a companhia e participação de todos. Contamos consigo amanhã para mais um programa Discos Pedidos da Saudade, simultâneo entre a Rádio Lumena nas Belas Ilhas de São Jorge e as rádios do Grupo Batista Vieira na Califórnia, que é ele em Los Manos e que é isso que aqui em São José. O nosso convite vai também para os ouvintes que nos acompanham por esse mundo fora através da internet em klbs.com, ksqq.com e randilumena.com. Continuação de um bom dia de trabalho para todos, boa viagem, boa semana, continuação de boas férias para quem está de férias. Convosco esteve Regina Silveira, acompanhar-vos com muito prazer. Despedimos-nos dos ouvintes que nos acompanham através da Rádio Lumena com um grande abraço e até amanhã, se Deus quiser.

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3: sol. Está a chegar aos 25 graus Lisboa, a marcar 27, para chegar aos 28, Funchal com 24 e Ponta Delgada com 23 graus. Agora sim, a edição das 6 com Anabela Góis.
4: O Governo adiou por algumas semanas a apresentação do relatório sobre a sustentabilidade da Segurança Social. O documento, coordenado pelo professor universitário Jorge Bravo, chegou sexta-feira ao Ministério do Trabalho e devia ser apresentado amanhã aos parceiros sociais. Mas Rosário Palma Ramalho diz que isso não vai acontecer porque ainda não há uma versão final.
5: Foi-nos apresentado formalmente na sexta-feira passada, aqui numa sessão interna no Ministério. Trata-se ainda, por indicação dos próprios autores, da versão pré-final. É um texto muito volumoso, mas ainda está para retoques finais. Portanto, assim sendo, não está em condições de ser apresentado amanhã aos parceiros na reunião da CPCS. Assim que tivermos a versão final, mas que esta é pré-final, então aí enviaremos aos parceiros e publicitaremos, naturalmente.
6: Não há um prazo estabelecido para essa versão final ainda, não é?
5: Umas semanas, julgo eu.
4: A Ministra do Trabalho, em declarações em Lisboa aos jornalistas, diz que o relatório só vai ser apresentado dentro de algumas semanas. O Governo já garantiu que não está em causa uma reforma estrutural nesta legislatura, embora admita fazer alterações. Demitiu-se a Vice-Presidente da Agência para a Gestão do Sistema Educativo. Contactado pela Renascença, o Ministério da Educação confirma a exoneração de Salomé Augusto Branco, mas garante que a saída não está relacionada com os problemas nos exames nacionais. O Gabinete de Carlos Alexandre esclarece ainda que Salomé Branco, que pediu para sair na passada quarta-feira, não teve qualquer envolvimento na preparação e implementação do processo de classificação eletrónica das provas finais e dos exames nacionais. E a fórmula de cálculo da média está a pôr em causa a equidade no acesso ao ensino superior. A denúncia é do presidente da Inspiring Future, que apoia a transição dos jovens para o ensino superior. Ao longo dos últimos 4 anos, houve alterações nas regras de acesso à faculdade e conclusão do ensino secundário, o que faz com que todos estes alunos tenham fórmulas de cálculo diferentes para chegar à nota de ingresso. Eduardo Filho diz que a deste ano prejudica os alunos que agora terminam o secundário.
7: Aquilo que nós estamos a conseguir verificar é que alunos que, por exemplo, acabaram o ano passado ou até há 3 ou 4 anos, acabam por, dependendo do cenário, ficar beneficiados, mesmo que tenham exatamente as mesmas notas dos alunos deste ano.
4: Nestas declarações à jornalista Fátima Casanova, o presidente da Inspiring Future diz que já alertou o Ministério da Educação para este problema, mas sem qualquer resultado prático. E a Ministra da Saúde garante que o novo despacho sobre as unidades de AVC deve estar pronto até ao início de agosto e será pago com retroativos a 29 de junho. Ana Paula Martins já tinha admitido os erros que prometeu corrigir, já que o despacho previa cortes no pagamento das horas extra. Uma situação a preocupar a sociedade, o acidente vascular cerebral, Vítor Tedin Cruz, diz à Renascença que estas mudanças, se não forem corrigidas, podem afetar toda a cadeia e prejudicar os doentes.
8: E não podemos de forma alguma ter retrocessos, ou seja, voltar a ter que lidar em zonas que nós considerávamos estabilizadas com interrupções da via verde, a via verde AVC deixar de funcionar durante a noite num determinado hospital, voltar a ter que migrar para um outro, os doentes atrasarem 1 hora, 2 horas os seus tratamentos, por cada 15 minutos de atraso reduz-se em 4% a probabilidade de ter um bom resultado. Portanto, você se atrasa 1 hora o tratamento, tem ali um impacto negativo de poder sobreviver sem sequelas. E, portanto, é isto que nos move e é isto que nos preocupa.
4: as preocupações do presidente da Sociedade Portuguesa do AVC em declarações à Renascença.
3: E agora destacamos o apelo feito esta tarde à dádiva de sangue, isto porque, Anabela, a situação é particularmente preocupante em certos grupos.
4: Sim, de acordo com o Instituto do Sangue e da Transplantação, os grupos A e 0 são os mais preocupantes, por isso o apelo à população para dar sangue antes ou mesmo durante as férias. Por dia, entre 1.000 e 1.100 doentes precisam de sangue e os grupos com maiores necessidades têm-se mantido constantes ao longo das últimas semanas, como indica a presidente do IPST, Maria Antónia Escoval, que começa por alertar para os grupos onde há maior carência.
9: Os grupos sanguíneos de que mais precisamos são o A positivo e o A negativo, o zero positivo e o zero negativo. Tem-se mantido mais ou menos constante a necessidade destes grupos sanguíneos. Fizemos um estudo exploratório à prevalência dos grupos sanguíneos na nossa população de dadores e verificámos que há prevalência dos dadores A positivo e zero positivo, o que faz com que estas necessidades se agudizem na medida em que o zero negativo pode dar também a todos os positivos.
4: Nestas declarações à Renascença, Maria Antónia Escoval salienta que há regiões onde as necessidades são maiores.
9: Temos as regiões, de um modo geral, compensadas, embora na região de Lisboa e Val do Tejo, ao dia de hoje, tivéssemos necessidade de A positivo e zero positivo, eram os principais grupos, que eram os grupos que estavam mais necessitados. Mas, de um modo geral, os quatro são os mais necessários. Em Lisboa e Val do Tejo, A positivo e zero positivo, e na região do Algarve, ao dia de hoje, o zero positivo.
4: As regiões do Algarve e de Lisboa e Val do Tejo são então as mais carenciadas em termos de sangue. De recordar que qualquer pessoa saudável, entre os 18 e os 70 anos, com 50 quilos pode dar sangue. Cada dádiva pode salvar 3 pessoas. A Ministra do Ambiente admite que os consumidores afetados por interrupções prolongadas de água na região de Almada podem ter direito a compensações. Segundo Maria da Graça Carvalho, têm de apresentar o respectivo pedido.
10: No regulamento da qualidade de serviço, as pessoas mais de 24 horas sem fornecimento de água têm direito a uma compensação, têm de qualquer maneira que fazer o pedido, mas é-lhes dada essa compensação.
11: Então quem fica afetado pode iniciar o processo?
10: Sim, pode iniciar o processo. Portanto, é no caso de um corte sem aviso, é um corte com mais de 24 horas, é um corte sem alternativa, portanto, terá que ser analisado, mas eu, do que vejo deste regulamento, tenho direito a essa compensação.
4: De visita ao Conselho de Odmira, a Ministra do Ambiente adiantou, por outro lado, que o Governo vai estudar, em conjunto com os municípios da Margem Sul e a EPAL, uma solução estrutural que permita criar uma segunda origem de abastecimento de água para aquela região, através de uma ligação ao sistema que abastece Lisboa a partir de Castelo de Bode. E há novidades no Mundial. Balogun falou pela primeira vez sobre a polémica reversão do cartão vermelho com a influência de Donald Trump e que permitiu ao avançado jogar a partida dos oitavos de final frente à Bélgica. Em entrevista ao canal CBS, o norte-americano reconhece que percebeu que o caso ia tomar as proporções que tomou e notou nervosismo também nos companheiros de equipa. É um assunto para desenvolver já a seguir em Bola Branca.
3: Ui, que bom. Curiosa para saber então.
12: Pois, acho que quem tinha dado explicações já deu, ou melhor, não deu, mas pronto.
3: E devia dar.
12: E devia dar, exatamente. Mas pronto.
4: Obrigada, Anabela. Ouvir a opinião do jogador também é válida, não é?
12: Não, claro que sim, mas ainda assim, o jogador neste momento, neste caso, tinha cumprido que lhe disseram que era, ou podia jogar ou não podia jogar, mas pronto. É assim.
3: Obrigada, até já.
4: Até já. 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

0: Branca com João Cruz. Boa tarde, o que é que há a destacar?
1: Olá, boa tarde. Vamos ao primeiro teste do Sporting no Algarve. Está a acontecer, vamos saber como está a correr e hoje há a primeira meia-final do Mundial. Temos a antevisão já a seguir.
0: Está no ar então a Bola Branca com o João Cruz.
1: Olá, viva, boa tarde. E começamos pelo Sporting, porque a esta hora os Leões têm no Estádio Algarve o primeiro teste à vista de todos. O adversário é o pentacampeão escocês Celtic e nesta altura, quase no intervalo, o Sporting vai vencendo por uma bola a zero. Marcou aos 24 minutos, Jenny Catamo. A acompanhar a partida tem estado o treinador e comentador Nuno Presumo. Nuno, muito boa tarde, obrigado por te juntares a nós. É a primeira oportunidade que os adeptos têm para ver o novo Leão. Já identificaste alguma diferença nesta nova versão 26-27?
2: João, boa tarde a todos os que estão na Bola Branca. Não, é muito, qualquer tipo de avaliação é demasiado precoce, porque o Sporting em primeiro apresenta-se com um 11 que está muito longe, acredito, de ser um 11 titular nas competições ditas formais, muita gente jovem a jogar, muita falta de entrosamento e a relevar aqui as combinações logo nos primeiros minutos a partir do lado esquerdo com o Mangas a integrar-se da esquerda para dentro e depois um menino que eu acho que ele vai ser o que ele quiser se dedicar a trabalhar a sério, falo de Gabriel Silva porque tem características ótimas para ser um verdadeiro ponta de lança.
1: E foi quem assistiu o gol do Géni, não é exato?
2: É, o trabalho para o gol do Géni é extraordinário. Para quem não se lembra, este menino era o ponta-de-lança daquela super seleção de sub-17 que tinha Kenda, tinha Rodrigo Mora, Cardoso Varela, João Simões e Eduardo Felicíssimo, que hoje é o central da equipa de Sporting.
1: E já agora, Nuno, antes de terminarmos, temos meio campo novo com Altimira e Dumbia. Algum deles em destaque?
2: Não, olha, o Dumbia não está a ter um jogo feliz, com alguns passos falhados, algum desenquadramento com a dinâmica coletiva, é normal. Quanto ao Altimira, eu devo dizer que são jogadores, já não é o primeiro, não é o segundo, eu coloco sempre alguns pontos de interrogação, jogadores tecnicamente dotados como o ex-Betis, mas que precisam de colocar outra mudança no seu jogo. Uhum. Lembramo-nos, se quiseres, no rival da segunda circular, de jogadores como Barrena de Cheia, inclusive é Weigl, jogadores dotados tecnicamente, mas com alguma dificuldade em se imporem no futebol português. Deixo aqui estes pontos de interrogação, é um jogador que tecnicamente é mesmo dotado, resta saber se irá integrar na dinâmica do futebol português. Para já hoje, quer ele quer Dumbiá, não foram muito convincentes, mas é também o primeiro teste. O Sporting tem ainda testes muito importantes pela frente.
1: É isso mesmo. Obrigado, Nuno Presumo, treinador e comentador, a olhar para a primeira parte do Sporting Celtic, que acaba mesmo agora, tempo de intervalo no Algarve. 1-0 vão vencendo os Leões, marcou Jenny Catamo. E é hoje que ficamos a saber quem é o primeiro finalista do Campeonato do Mundo. França e Espanha discutem hoje a primeira vaga na final do Mundial, mais logo às 8 da noite, hora em Portugal Continental e no estádio onde os espanhóis eliminaram Portugal nos oitavos em Dallas. O histórico favorece nossos hermanos que têm mais vitórias e venceram os últimos dois confrontos, precisamente duas meias finais no ano passado na Liga das Nações e há dois anos no Campeonato da Europa que acabaram por conquistar. É um facto assinalado pelo comentador Bola Branca Francisco Sousa, que fala numa autêntica final antecipada e chama a atenção para o facto de a fúria espanhola ter hoje de dar lugar à resistência espanhola, já que pela frente vai ter só o ataque mais temível do Mundial.
3: Esta é uma autêntica final antecipada entre Espanha e França, atendendo à qualidade que as equipas têm exibido ao longo do torneio. São as equipas mais consistentes, desde logo sofreram apenas um golo ao longo da prova. A França venceu todos os jogos até aqui. A Espanha tem mostrado uma consistência exibicional notável, até na forma como defende, como sabe reter a bola. Veremos como vai aguentar o impacto do quarteto ofensivo de luxo dos franceses, que conseguem criar muito em poucas situações. Será certamente um dos jogos mais espetaculares deste Mundial. Parece-me que há um ligeiro favoritismo da França mas a Espanha tem sempre grande experiência competitiva e mais recentemente tem conseguido superar em meias finais a equipa francesa.
1: Começa às nossas 8 da noite a Espanha-França, primeira meia-final do Mundial, a antevisão do comentador Bola Branca Francisco Sousa, que vai assinar a crónica do jogo depois do apito final do árbitro, vai poder lê-la em rr.pt. Ainda no Mundial, Balogun falou pela primeira vez sobre a polémica reversão do cartão vermelho com a influência de Donald Trump e que permitiu ao avançado jogar a partida dos 8 frente à Bélgica. Foi em entrevista ao canal CBS que o norte-americano reconheceu que percebeu que o caso ia tomar as proporções que acabou por tomar e notou também algum nervosismo nos companheiros de equipa.
4: My initial reaction was, you know, I was happy to be back in the team, but
5: inicialmente fiquei feliz por poder voltar à equipa, mas depois refleti e soube que ia causar controvérsia e consegui ver nos meus colegas algum nervosismo, porque foi algo sem precedentes. Mas à medida que nos aproximávamos do jogo, tentei concentrar-me, mas foi difícil. É difícil evitar o barulho exterior.
1: A primeira reação de Balogun, o próprio que esteve no centro do caso mais polémico do Campeonato do Mundo até agora. Vamos agora ao mercado e ao Futebol Clube do Porto. Wang In-beom interessa aos Dragões, é um novo João Moutinho, melhor no passe longo e com os dois pés. A avaliação é de João Aroso, o treinador adjunto principal da seleção da Coreia do Sul, recorre às exibições no Mundial para explicar as virtudes deste médio.
6: É um jogador muito bom na construção, a construir jogo, que aparece em zona de finalização. Aliás, vendo os golos da seleção da Coreia à República Checa, percebe-se isso. Portanto, ele faz um gol e uma assistência, mas de trás para a frente. Portanto, ele era um jogador que, sendo médio, parecia por vezes de trás para a frente a desequilibrar.
1: Pode ler a entrevista de João Rosa Bola Branca no nosso site em rr.pt. O Wang pode reforçar o Futebol Clube do Porto proveniente do Feyenoord. Os Dragões já terão, inclusive, chegado a um princípio de acordo com os empresários do médio. Faltou sim do clube neerlandês. Na volta à França, Tadej Pogacar venceu a 10ª etapa e é ainda mais líder. Com esta vitória, o esloveno da Emirates tem mais de 3 minutos e meio de vantagem para Jonas Vingegaard. Amanhã a 10ª etapa percorre pouco mais de 160 km e é completamente plana. É amanhã que há mais Bola Branca. Até amanhã.
0: Muito obrigada, João Cruz. Foi esta a Bola Branca aqui na Renascença.
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2: Quinto lugar. Celoia de Nuno Ribeiro.

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0: Na vida existem dois tipos de dores. Há que te magoa e há que te muda. Seja feliz, uma boa semana a todos.
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2: 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O último sinal foram 18 horas.
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6: Altura agora para atualizarmos as notícias na Rádio Lumena. O deputado do CDS-PP Açores, Luís Silveira, defendeu na Assembleia Legislativa que o combate à burocracia deve passar por medidas concretas de simplificação administrativa e não apenas por discursos. O parlamentar destacou o investimento superior a 30 milhões de euros através do Plano de Recuperação e Resiliência na modernização e digitalização da administração pública açoriana. Entre os exemplos apontados estão a plataforma Linca e o reforço dos serviços prestados pelas lojas RIAC. Luís Silveira referiu ainda a simplificação de processos nas áreas da agricultura e da ação social, defendendo uma administração mais eficiente e próxima dos cidadãos. O deputado criticou também o atual modelo do subsídio social de mobilidade, considerando que os açorianos não devem suportar os procedimentos burocráticos associados, defendendo que o acerto financeiro seja feito diretamente entre o Estado e as companhias aéreas.
7: Mas se queremos apontar um verdadeiro monumento à burocracia, então olhemos para o subsídio social de mobilidade. Não foi a região que criou o labirinto, foi o Estado português. Aquilo que devia ser um mecanismo simples de compensação dos custos da insularidade transformou-se num processo pesado, complexo e profundamente injusto para os açorianos. O cidadão comprou o bilhete, adianta centenas de euros, guarda faturas, reúne comprovativos, submete documentos em plataformas pouco intuitivas e espera pelo reembolso. Pergunto, faz algum sentido? Claro que não. A solução é simples e o CDS tem-na defendido há muito. O passageiro deveria pagar apenas o valor da tarifa. Hoje, os 119 euros, tal como paga os 60 euros da tarifa Açores. Depois teria o Estado a acertar diretamente as contas com as transportadoras aéreas. Quem criou a burocracia deve ser quem trata da burocracia. Não podem ser os açorianos a pagar esse peso.
6: O eurodeputado açoriano André Franqueira Rodrigues alcançou um acordo entre os vários grupos políticos do Parlamento Europeu sobre o futuro financeiro do setor das pescas no âmbito próximo ao Orçamento da União Europeia para o período 2028-2034. Entre as medidas aprovadas, destaca-se a criação de uma dotação mínima de 400 milhões de euros para as regiões ultraperiféricas, incluindo os Açores, destinada ao apoio às pescas, à aquicultura, à economia azul sustentável e à renovação da frota. O pacote prevê ainda mais de 7 milhões de euros para a Política Comum das Pescas, mecanismos de apoio em situações de crise e reforço dos programas destinados às comunidades costeiras. No plenário de Estrasburgo, André Franqueira Rodrigues defendeu também a modernização da frota, a renovação geracional do setor e alertou para a necessidade de evitar cortes no financiamento das pescas europeias.
8: Em maio, a Comissão das Pescas foi aos Açores, ouvimos pescadores, armadores, investigadores e a mensagem foi clara. Os estoques melhoram, o rendimento da frota cai. O setor envelhece, as embarcações perdem eficiência, os custos sobem e a concorrência internacional aperta. As áreas marinhas protegidas crescem, mas as compensações não chegam aos pescadores. Senhor Comissário, sei do seu empenho na política comum de pescas, mas este é o momento de agir. Deixo, por isso, quatro apelos. Simplificar, sim. Desproteger, não. Precisamos de controles eficazes e de frotas modernizadas. Não é a papelada que salva os pescadores. São rendimentos, estabilidade, investimento e promoção da sustentabilidade. Segundo, a renovação geracional. Sem presente para os pescadores, não há futuro para a política comum de pescas. É necessário, por isso, tornar este setor mais atrativo para atrair mais gente. O terceiro elemento diz respeito à dimensão internacional. Combater a pesca ilegal, reforçar a cooperação pelos oceanos. A União Europeia tem que liderar a nível das respostas a estes desafios. Por fim, o orçamento. Não é possível falar em futuro das pescas com um corte de 66% do financiamento. Este Parlamento e este grupo político vão continuar a lutar por mais fundos para as pescas e para as regiões ultraperiféricas, porque, como tenho dito várias vezes, só na matemática é que menos com menos dá mais.
6: Grupo de folclore Cantares da Eira de Viola das Lages da Ilha Terceira participou pela primeira vez num festival realizado noutra ilha dos Açores, marcando presença na 37ª Semana Cultural das Velas. Segundo o Presidente da Direção, Nuno de Janeiro, esta deslocação concretiza um objetivo antigo do grupo, que celebra 22 anos de atividade. A comitiva integrou cerca de 56 elementos. Além das atuações, o grupo promoveu encontros com os vários grupos folclóricos de São Jorge, numa aposta na troca de experiências e na partilha de tradições. Nuno de Janeiro destacou ainda a forte adesão de jovens ao grupo, considerando essencial garantir a continuidade do folclore açoriano junto das novas gerações.
0: A vinda surge de um desafio que nós criamos em direção, em que nós sentimos a necessidade de trazer o grupo a uma das ilhas, porque nós já tínhamos feito alguns intercâmbios a nível de Portugal Continental e nos nossos 22 anos de existência ainda não tínhamos vindo a um festival cá na região. Temos aqui várias idades, temos desde bebés até pessoas mais adultas, digamos assim. É um grupo que tem essa variedade. Temos tido também nos últimos meses a introdução de muita malta jovem também a bailar e a cantar as nossas modas, e de certa forma deixa-nos muito felizes essa situação, porque no futuro terá certamente continuidade ao grupo. Uma vez que vínhamos cá à 37ª Semana Cultural das Velas, nós queríamos conhecer os grupos da ilha, e então durante estes dias preparamos visitas com os três grupos, falamos com os responsáveis. Hoje estamos aqui a fazer um convívio com o Grupo Etnográfico da Beira. Amanhã vamos fazer uma visita ao Grupo Folclore dos Rosais, para depois no dia seguinte também fazermos uma visita ao recente grupo das Chamarritas de São Jorge. Nós achamos que é uma forma de conhecermos a realidade do folclore aqui na ilha, e todos os grupos, independentemente da idade que têm, têm sempre algo para apresentar e nós aprendemos todos uns com os outros. Acima de tudo, partilhamos da ideia de que tem que ser os grupos a defender esta parte cultural.
6: O Governo dos Açores aprovou o novo sistema de incentivos à investigação e inovação empresarial, denominado Inovar 2030. Com o objetivo de reforçar as capacidades de investigação, inovação e adoção de tecnologias avançadas na região. Segundo o vice-presidente do Governo Regional, Artur Lima, o programa representa uma mudança de paradigma ao permitir apoiar projetos de maior dimensão e intensidade tecnológica, ultrapassando as limitações dos anteriores regimes de financiamento. O sistema prevê apoio à investigação industrial, desenvolvimento experimental, empreendedorismo qualificado e transferência de tecnologia, podendo as taxas de financiamento atingir os 80% para empresas e os 85% para entidades do sistema científico regional. Financiado pelo Programa Açores 2030, através do FEDER, o Inovar 2030 deverá contar ainda este ano com avisos de candidaturas superiores a 13 milhões de euros destinados a projetos liderados por empresas açorianas. Quanto à informação, ficamos por aqui. 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

bem-vindos à Máquina do Tempo, o programa que o leva a viajar pela música que marcou gerações. Apertem os cintos, porque vamos recuar aos finais dos anos 80, atravessar os ritmos inesquecíveis dos anos 90 e chegar às batidas que marcaram os anos 2000. Aqui, cada canção é uma memória, cada acorde é uma viagem. Prepare-se para recordar, reviver e relembrar os sons que nunca saem da nossa vida. 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

E por aqui seguimos juntos, mergulhados nesta viagem musical. Obrigado por estar desse lado, a partilhar bons momentos com a máquina do tempo. Fique connosco, porque ainda há muitos sucessos incríveis para recordar.

E por aqui seguimos juntos, mergulhados nesta viagem musical. Obrigado por estar desse lado, a partilhar bons momentos com a Máquina do Tempo. Fique connosco, porque ainda há muitos sucessos incríveis para recordar.

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2: São 19 horas.

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1: Bonnie Tyler, a cantora galesa que vivia no Algarve, morreu aos 75 anos. A notícia foi dada pelos representantes da voz de Total Eclipse of the Heart. A sua família e equipa lamentam anunciar que Bonnie faleceu inesperadamente ontem à noite, 8 de julho, no hospital em Portugal, em sequência da doença para a qual estava a ser tratada. Nessa mesma mensagem, pede-se respeito para que a família possa lidar com esta tragédia. Bonnie Tyler estava internada em Faro desde 6 de maio, tendo sido operada de urgência aos intestinos e mais tarde colocada em coma induzido. A 15 de junho, a sua família informou que Bonnie Tyler, que entretanto sofreu uma paragem respiratória, já não estava em coma, mas continuava nos cuidados intensivos. Bonnie Tyler, cujo verdadeiro nome era Gaynor Hopkins, deixou o marido Robert Sullivan, com quem era casada há mais de 50 anos. Desde o final dos anos 80, a cantora dividia o seu tempo entre o Reino Unido e o Algarve. O Festival Cais Agosto vai animar a Vila de São Roque do Pico entre os dias 29 de julho e 2 de agosto. A edição de 2026 é histórica, pois celebra o 30º aniversário daquele que é o maior evento cultural do concelho e uma das grandes referências do verão nos Açores. O cartaz musical deste ano traz também nomes ao palco principal, com destaques para o rap de Dilaz, o pop intemporal dos Delfins e a energia do artista brasileiro Vitor Clay. Para além dos grandes concertos, o programa de 5 dias estende-se ao tradicional Festival de Bandas Filarmónicas, a exposições culturais, gastronomia local e ao desporto ao ar livre, com a realização do Trail Cais Agosto. As noites fecham sempre com animação garantida em tenda eletrónica junto ao mar. Morreu Lauren Bennett, antigo membro das Paradiso Girls e das GRL, e a voz que se escuta em Party Rock Anthem, êxito dos LMFAO, tinha 37 anos. A sua morte foi anunciada através da conta oficial das GRL no Instagram, na passada segunda-feira, não tendo sido reveladas as causas do óbito. Estamos arrasados, pode ler-se. Não conseguimos exprimir por palavras como ela era importante para nós. Vamos acarinhar para sempre o amor, as gargalhadas e as inúmeras memórias que nos deu. Nascida em Milfen, em Kent, na Inglaterra, Bennett deu os seus primeiros passos na indústria da música enquanto membro do girl group Paradiso Girls, formado por Robin Hantin, responsável pelas Pussycat Dolls.
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2: São 21 horas.
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1: Bem, esta semana no Top contamos com uma reentrada, uma nova entrada. E quem sabe o restante da tabela? Foram vocês que decidiram. E, portanto, ela está exatamente como vocês votaram. E de que forma? É isso que vamos saber a partir deste momento. Começamos pelo número 5, então. E o número 5 conta com a única nova entrada desta semana para a tabela. E de alguém que esteve a semana passada em Velas a atuar, chama-se Nuno Ribeiro, o menino. A música é Saloia. Saloia entra diretamente para o número 5 como nova entrada. Primeira semana na tabela.

Nuno Ribeiro e Saloia. Esta semana, a entrar diretamente para o número 5, uma nova entrada, a única, inclusivamente, para o top desta semana. Estamos na semana 28 de 2026. Contamos então com uma nova entrada e também com uma reentrada. E a reentrada vai para onde? Quarto lugar, exatamente. Reentra para a tabela, contabiliza 17 semanas presentes nesta tabela. O tema Sem Ar, de Carlos Ribeiro.

Sonhar de Carlos Ribeiro, esta semana reentra para a tabela para o número 4 do nosso top. Quanto ao número 3, mantém-se nas mãos de Lusa e o tema Eros. Contabiliza esta semana 34 semanas no top.

manter-se no terceiro lugar. Quanto ao segundo lugar, existe uma manutenção da mesma forma que o terceiro lugar. Nas mãos de excesso. O tema, eu vou estar aqui, contabiliza agora 30 semanas na tabela e esta semana estão no número 2.

Bem, e se desde a semana passada se manteve o terceiro e o segundo, então o primeiro mantém-se também nas mãos do, até ao fim, dos The Boys of the Band. The Boys of the Band é uma nova boys band formada por três membros das ex-boys bands da década de 90, o Gato dos Milênio, o Capinha dos de Arrasar e o Melão dos Excesso. Até ao fim está há três semanas consecutivas na tabela e todas as três no número 1. Mantém-se então esta semana até ao fim dos The Boys of the Bands no número 1 do nosso top.

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2: Boa noite, são 22 horas.
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2: Boa noite, é com prazer que vos dou as boas-vindas a mais uma edição da playlist Reflexos na RL Açores. Convosco estará aqui até à meia-noite a acompanhar-vos nesta lista escolhida por vocês, Alexandre Alves.

Gostos musicais são variados, mas aqui na nossa playlist tentamos chegar a todos vós da mesma forma. Por isso, fique por aí e acompanhe-nos com a nossa playlist Reflexos.

Gostos musicais são variados, mas aqui na nossa playlist tentamos chegar a todos vós da mesma forma. Por isso, fique por aí e acompanhe-nos com a nossa playlist Reflexos.

só agora que iniciou esta viagem noite dentro connosco na antena da RL Açores. Convosco está Alexandre Alvernaz e Playlist Reflexos.

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2: Boa noite, são 23 horas.
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1: Esta é a vossa playlist de reflexos a rodar na antena da IRL Açores até às 24 horas. E eu sou Alexandra Alvernaz e estou convosco na condução de mais uma edição da vossa playlist.

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Esta é a vossa playlist de reflexos a rodar na antena da IRL Açores até às 24 horas. E eu sou Alexandre Alvernaz e estou convosco na condução de mais uma edição da vossa playlist.

Esta é a vossa playlist de reflexos a rodar na antena da IRL Açores até às 24 horas. E eu sou Alexandre Alvernaz e estou convosco na condução de mais uma edição da vossa playlist.

Esta é a vossa playlist de reflexos a rodar na antena da IRL Açores até às 24 horas. E eu sou Alexandra Alvernaz e estou convosco na condução de mais uma edição da vossa playlist.

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2: Boa noite, são 0 horas.
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